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1: Passageiros que utilizam a estação Vilarinho, no metrô de Belo Horizonte, denunciam transtornos diários devido a falhas constantes nos equipamentos de acessibilidade. Usuários reclamam que, há pelo menos uma semana, o único elevador está fora de operação e a escada rolante só desce. O cenário obriga idosos a subir vários degraus e força pessoas com deficiência a dependerem de ajuda para se locomoverem. A situação é crítica para quem utiliza a cadeira de rodas. Sem o elevador, a única alternativa para acessar ou sair da plataforma é ser carregado pelos agentes de segurança do metrô. O procedimento, embora realizado com atenção e cuidado pela equipe da estação, gera desconforto e insegurança aos usuários.

0: Hora do nosso breve intervalo comercial. Daqui a pouco tem mais música e emoção no programa Lua de Mel.
1: 9:29.
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1: 9:31.
0: O programa Lua de Mel está de volta e na sequência tem o Fault Savoir com Charles Aznavour para embalar a sua noite.

0: Pequena pausa na programação. Em instantes, o programa Lua de Mel continua para você.
1: 9:59.
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1: Dez e dois.
0: Seguimos com muita música boa aqui no programa Lua de Mel e agora toca Words Get in the Way. Gloria Estefan e Miami Sound Machine.

0: Segura aí que é só um instante. Vamos ao intervalo e já retornamos com o programa Lua de Mel.
1: 10 e 32.
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1: 10 e 33.
0: Voltamos com o melhor da música romântica e já vem chegando Baby Can You Hold You? 3, 5.

0: Vamos ao nosso intervalo comercial. Não saia daí porque já estamos de volta.
1: 11 e 3.
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1: Onze e seis.
0: Sua companhia continua no programa Lua de Mel e agora aumente o volume para curtir a UB Over You na voz de Tom.

0: É rapidinho o intervalo comercial e na sequência tem mais programa Lua de Mel na sua rádio.
1: 11:31.
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1: 11:33.
0: Estamos de volta na sua sintonia e quem chega agora é The Liverpool Kids Yesterday.

0: E assim chegamos ao fim de mais uma edição do programa Lua de Mel. Obrigado pela sua audiência, pelo carinho e pela companhia nessa noite tão especial. Um grande abraço para todos os ouvintes que acompanharam a nossa programação. Tchau.
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0: meia-noite e 8.
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Agora a gente vai tocar aqui uma canção que é uma sertaneja. Essa canção é uma canção que tem uma mensagem muito bonita. O Vitor escreveu essa letra, me abriu as portas para a música do interior do Brasil, e aí eu comecei a me apaixonar mais pelo meu país, né, pela arte do meu país, pela música do meu país. A música mais rica desse planeta, indiscutivelmente. E eu gostaria, então, de convidar esse palco, assim, um compositor, músico, né, intérprete da nova geração, e que eu já tenho uma admiração muito forte por ele, que é o Jorge Vercillo, para cantar com a gente.

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0: 5 e 1.
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4: Bom dia, meu povo. Está começando mais um Trem Sertanejo neste sábado, das 5 às 8 da manhã. Você acompanha essa moda de viola, sertanejo raiz e aqueles clássicos que atravessam gerações e nunca saem do coração do povo brasileiro. Então aumenta o volume do rádio e vem passar a manhã com a gente, porque aqui o sertanejo é dos bons. E para abrir o programa, vem aí o Filho da Cigana com

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0: acabou de passar mais um clássico da música sertaneja aqui no Trem Sertanejo, na voz inesquecível de Liu e Léo. E a gente faz uma pequena pausa rapidinha, mas já já tem muito mais moda de viola pra você.
1: 5:29.
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0: Estamos de volta com o Trem Sertanejo deste sábado, trazendo sua moda de viola e sertanejo raiz para fazer companhia para você nessa manhã. E agora vem aí o nordestino com Tião Carreiro e Zé Matão.

0: Chegou a hora da resenha aqui no Trem Sertanejo. Bora dar risada porque vem aí a primeira piada da manhã.
1: Acabou que chegou no boteco, daqueles machos esquisitos, falou: moço, dá uma pinga pra macho. Ele trouxe uma pinga de engenho, a melhor que ele tinha. Falou: que é isso, rapaz? Parece sempre pinga de boiola, você não tem pinga pra macho? Não, falou: tem. Foi lá dentro, colocou pólvora num copo, colocou gasolina e pôs uma bala de 38, trouxe pra ele e tomou. Flip, foi, essa é boa. Foi embora, no dia ele voltou, falou: moço, me dá outra pinga daquela. Você tira a bala, porque ontem eu sorteei um pum, matei meu cavalo.

0: Você ouviu um grande sucesso com Tunico e Tinoco, Mineiro Saudoso. Daqui a pouco estamos de volta com mais músicas e clássicos que marcaram gerações.
1: 5:57.
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10: Seis e três.
0: Obrigado pela audiência e pela companhia aqui no Trem Sertanejo. Seguimos com os maiores sucessos do sertanejo. E agora você vai ouvir Estrada da Imaginação com os...
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1: A partida entre Flamengo e Independiente Medellín, Colômbia, pelo grupo A da Copa Libertadores da América, foi cancelada na noite desta quinta-feira, 7, após torcedores da equipe colombiana realizarem atos de vandalismo no estádio Atanasio Girardot, em Medellín. A bola rolou por pouco mais de 3 minutos no estádio colombiano, até que torcedores lançaram sinalizadores e bombas em direção ao campo de jogo, em especial perto do gol defendido pelo goleiro Rossi, do Flamengo. Além disso, alguns torcedores tentaram invadir o gramado, o que levou a polícia a entrar em ação de forma imediata.

0: Que moda boa acabou de tocar agora aqui no Trem Sertanejo. Sucesso na voz de Tião Carreiro e Pardinho. A gente vai rapidinho pro intervalo e volta já já com mais moda pra você.
1: 6:31.
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0: 6:35.
2: O seu sábado fica muito melhor com o Trem Sertanejo no ar. E depois do intervalo, quem chega agora é Lourenço e Lorival, trazendo o verdadeiro clássico da música sertaneja.
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0: E como moda boa e risada andam juntas, chegou a hora da nossa segunda piada aqui no Trem Sertanejo. Bora curtir.
1: Acabou que tá chegando do serviço, compadre. E já você falando em queimado, você fez eu lembrar. A mulher tava lá fritando um ovo. E aí já chegou brincando com ela, né? Falou, cuidado, joga mais óleo. Ela falou, uai, que isso? Vai grudar no fundo, ó, cuidado, vira ovo. A mulher foi ficando nervosa com aquilo, rapaz. Foi ao cabo da panela. Meu Deus, você não põe sal. Falou, escuta aqui, marido. Por acaso você acha que eu não sei fritar um ovo? Eu sei que você sabe. Isso é pra você ver quando eu tô dirigindo, você fica, cuidado que eu quebro a mola, ó o sinal.

0: Ô Mineirinho, falar em beber pinga, você só lembra que tempo que eu bebia?
1: Se lembra.
0: Ô rapaz, eu bebia, eu não podia trabalhar, sabe? Era só eu beber, eu não podia trabalhar. Aí eu vi que eu tava sendo prejudicado mesmo, eu peguei e larguei mão.
1: De beber?
0: Não, de trabalhar.

0: mulher em casa, depois diz que é o destino.
1: Ô mineirinho, você lembra que tempo que eu trabalhava em circo?
2: Já lembro.
1: Você vê, rapaz, eu ia trabalhar no circo, quando eu vinha pra casa, chegava lá mais ou menos 3, 4 horas da madrugada.
3: Sua mulher não achava ruim, não falava nada?
1: Não, ela chegava depois de mim, compadre.

0: Acabamos de ouvir mais um modão inesquecível com Trio Mineiro aqui no Trem Sertanejo. Não saia daí porque depois do intervalo tem muito mais para vocês.
1: 7 horas.
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13: Sete e sete.
0: Estamos de volta com muita música boa aqui no Trem Sertanejo. E agora tem Viajando pelo Tempo com Jordão e Jordão.

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0: Terminou agora aquele sucesso marcante na voz de Vandico e Vidoco. O Trem Sertanejo faz uma pausa rapidinha e já volta com mais moda de viola para animar sua manhã de sábado.
1: 7:31.
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3: Sete e 36.
4: Seguindo nossa viagem pelo sertanejo raiz aqui no Trem Sertanejo. Agora aumenta o volume porque vem aí Se Eu Não Puder Te Esquecer com João Mineiro e Marciano.

0: para fechar esse momento de descontração com chave de ouro. Chegou a última piada da manhã aqui no Trem Sertanejo. Bora rir mais um pouquinho.
1: O caboclo tava na festa dançando, aí parou um pouquinho, chegou um amigo perto dele e falou, rapaz, tô atendendo você não? Você hoje só tá dançando com mulher feia, cada mulher buchuda, tribufu, que é isso? Ele falou, você não me disse que a festa era a festa de caridade?

0: Curtimos aí o sucesso com De Paulo e Paulinho. E assim o nosso programa vai ficando por aqui. Obrigado pela audiência e sintonia. Um forte abraço e até a próxima.
1: 8 horas.
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1: 8:37.
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3: Oito e 43.
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4: Nove e sete.

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1: Bom dia, muito bom dia, galera, bom dia, meu povo, está começando mais um Sábado Prime, hoje 9/5, e eu, Denise Sibeli, te faço companhia até as 1 da tarde. E é claro, já convido você aí de casa para participar aqui comigo, animar a nossa programação de hoje, animar o nosso sabadão. Então mande

sinal de ônibus, manhã de frio e neblina forte. Muitos se acotovelam, aguardando a condução que os haverá de conduzir ao trabalho ou à escola. Entre tantos, alguém chama a atenção da jovem, que também aguarda. É um menino de uns 10 anos, não mais. Pele morena, blusa de lã, cabelos cortados rente, olhos pequenos, infinitamente pretos, agitando-se nas órbitas. Vez ou outra, de forma quase contínua, ele levava a mão esquerda à boca e ela percebia que ele estava cheirando cola. Era um vício. Tão pequeno, tão indefeso e penetrando já por vielas tão obscuras. Poderia ser meu filho, pensou a jovem. Não fosse eu a mãe dedicada e que tem possibilidade de deixar o próprio rebento aos cuidados de pessoa nobre, enquanto trabalho. Poderia ser meu filho, continua a pensar ela. Não estivesse eu aqui na terra, ao lado do filho de minhas entranhas. Poderia ser meu filho se não desfrutasse dos valores significantes que o cristianismo propõe e que repasso a cada dia para meu filho. Sentiu que as lágrimas lhe chegavam aos olhos. Onde estaria a mãe daquela criança? Saberia que o seu filho estava fazendo aquela hora da manhã? Seu olhar encontrou o do pequeno, que logo desviou os seus olhos dela, incomodada. Ela cedeu ao impulso e se aproximou. Ele se retraiu. Estranha cena. Ela estendeu a mão e lhe acariciou a face. Depois, a orelha. Achegou-se bem perto e começou a lhe falar ao ouvido. Falava tão baixo e de forma tão doce que chamou a atenção do companheiro do garoto, que também se aproximou, desejando ouvir. Ela lhe falou dos perigos da droga, dos problemas que ela lhe causaria.

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pessoa falasse a verdade. Assustaram-se como aves que fogem aos passos apressados dos caminhantes nas calçadas. A jovem ainda ficou ali, um tanto mais, acompanhando-os com o olhar até os ver sumirem no mar da multidão. Poderia ser meu filho, falou para si mesma. Não estivesse ele protegido em meu lar, sob os afagos do carinho e os cuidados da maternidade e paternidade responsáveis. Enquanto prosseguimos, nos digladiando em nome de ideias diferentes a respeito

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0: 9 e 31. 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
1: De Paulo e Paulino ao som no céu dos braços teus. Sucesso valendo pra Dona Santa.

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5 graus neste momento. Vamos dando sequência à nossa programação ao nosso Sábado Prime. Agora sucesso com Leandro Leonardo.

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1: 9:54.
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1: 9:54.

0: um pouco, peraí.
1: Podemos aí que a abelha pintura íntima fechando esse bloco musical. Vamos para o nosso rápido intervalo. Daqui a pouquinho a gente volta com mais sucesso para você. Não saia daí.
0: 10 e 2.
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1: Voltamos com mais um bloco do nosso Sábado Prime, agora 10 horas e 9 minutos. Você que está chegando agora, seja muito bem-vindo à nossa programação, seja muito bem-vindo ao nosso Sábado Prime de hoje. E mais uma vez convido você aí de casa, você que está chegando agora, para participar aqui comigo, mande para cá o seu pedido musical, o número 999-67-1049. E agora, atendido ao pedido do nosso ouvinte de

Sumaia, em Montes Claros, Abimar Santos, Aline e Aline Rodrigues Soares e Lina Barbosa. Em juramento, Geiciane Amaral.

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1: 10h31.
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Rádio Atividade leva até vocês mais um programa da série Dedique uma canção a quem você ama. Eu tenho aqui em minhas mãos uma carta de um ouvinte que nos escreve e assina com um singelo pseudônimo de mariposa apaixonada de Guarapuava.

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2: Agora, na Mirte, vamos ouvir o Norte Mineiro. Canta Norte de Minas.

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cidade. O treinamento acontece no 7º Batalhão de Bombeiros Militar e conta com a carga horária de 160 horas-aula. O sargento André Luiz Costa Pimentel, que faz parte da equipe, destacou a importância da integração entre os participantes durante a capacitação.

0: 9 deste mês, reforçando a preparação estratégica do Corpo de Bombeiros Militar de Minas Gerais no enfrentamento aos incêndios florestais em todo o estado. 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
0: Agora atendendo a pedido de Eliane Barroso, filme triste com Jane Lopes.

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1: Agora atendendo mais um pedido, atendendo a pedido de Rita Barroso. Dona Rita, pede sucesso com Nando Moreno e Rio Negro e Solimões, Chapeludo.

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1: Neste momento, o tempo é ensolarado, fazendo 27 graus, umidade relativa do ar em 47%, o vento a 14 km por hora. E a gente vai seguindo com a nossa programação, seguindo com o nosso Sábado Prime.
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1: E agora atendendo mais um pedido aí, atendendo o pedido de Zé Rico no Nenzinha Borges. Ele pede a música no toca-fitas do meu carro com batom galeno e oferece para a Aline Soares, oferece para todos os atleticanos e oferece também para meu pai, Adenilson, minha mãe Doura e toda a galera lá na mercearia do Adenilson e família. Obrigada pela sintonia e pela participação. Bartô Galeno canta pra gente agora.

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2: Agora vamos com o Amado Batista cantando Estrada. Sucesso valendo para Sueli na Fazenda Maquiné. Valendo para Cida da Avon na Rua Raimundo de Castro. Valendo também para Du Reis no bairro São Gabriel. E valendo para Aldineide no bairro Santa Laura.

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10: Voltamos com mais um bloco do nosso Sábado Prime. O pessoal hoje está desanimado, viu? O povo hoje não está nem participando aqui comigo. Voltamos com mais um bloco. Mais uma vez, eu convido você de casa para participar aqui comigo. Mande para cá o seu pedido musical no número 999-67-1049. Sábado, gente, amanhã é o Dia das Mães. Bora animar. Vamos então, abrindo mais um bloco musical, agora ao som de Maiara e Maraíza, cantando A Culpa é Nossa, sucesso valendo para os nossos ouvintes no Salão Miranda, aqui no centro de Juramento.

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1: Agora, Gustavo Lima, canta pra gente A Noite. Sucesso valendo pros nossos ouvintes em Mateus Motos.

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1: Ciclista de 16 avança parada obrigatória e é atropelado no norte de Minas. Um ciclista de 16 anos ficou ferido depois de se envolver em um acidente com um carro no cruzamento da Alameda das Américas com a Alameda Quinta Magalhães, no bairro Acácias, em Montes Claros, nesta semana. Câmeras de segurança registraram a batida e mostraram o momento em que o adolescente avança o cruzamento e acaba sendo atropelado pelo veículo. Com o impacto da colisão, ele foi arremessado e caiu ao chão. O condutor do automóvel disse à Polícia Militar que seguia pela Alameda Quinta Guimarães, em direção ao centro da cidade, quando foi surpreendido pelo ciclista que não teria respeitado a placa obrigatória de pare e tentou atravessar a via. Ainda de acordo com o motorista, ele tentou frear e desviar do jovem, porém não conseguiu evitar o acidente. O SAMU foi acionado e compareceu ao local do acidente. Segundo os socorristas, o adolescente sofreu escoriações na mão, corte na orelha e queixava-se de dor em um dos dedos do pé. Ele recebeu os primeiros atendimentos e foi levado de ambulância para o Hospital Universitário Clemente de Faria. 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
1: Agora, sucesso com Zezé de Camargo e Luciano, Amor Incandescente. Sucesso valendo para Dona Nilza e seus

0: 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Meio-dia e um.
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10: Voltamos com mais um bloco do nosso Sábado Prime, agora 12:07. Você que ainda não participou, ainda dá tempo de participar aqui comigo, mande para cá o seu pedido musical no número 999-67-1049. E agora Gustavo Lima canta pra gente, Retrovisor, sucesso valendo pros nossos ouvintes no posto de medicamentos Juramento aqui no centro.
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0: Vamos conferir mais uma vez a nossa previsão do tempo. Neste momento, 28 graus, o tempo ensolarado, umidade relativa do ar em 43% e o vento a 14 km por hora. E a gente vai dando sequência ao nosso Sábado Prime, agora ao som de Zenete Cristiano e Ana Castela cantando Foi Intenso. Sucesso valendo para Eva Cristina, ligadinha na nossa programação no bairro São Gabriel.
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0: Agora também é a pedido de Nilson em Pau Dólio, ele que pede sucesso com Valéria Barros, Frio da Madrugada, oferece pra Vera, Ricardo, Dão, Teca, Dione, Diego, Selma na Cava do Curral, Tony de Horácio e todos os nossos ouvintes da rádio. Obrigada pela sintonia e pela participação. Valéria Barros canta pra gente Frio da Madrugada.
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1: Agora sucesso do Eduardo Costa, Amor de Violeiro. Sucesso valendo para Carlinhos Calango, em Campo Grande. Coisa

0: muita música boa. Meio-dia e 31. 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
8: Voltamos com mais um bloco do nosso Sábado Prime, agora 12:36. Você que ainda não participou comigo, dá tempo de participar. Mande para cá o seu pedido musical no número 999-67-1049. E para abrir esse bloco musical, Matheus e Cauã canta pra gente Ilusão de Ótica.

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1: Agora mais um nosso Canta Norte de Minas, agora ao som de Edmilson Batista, cantando Amanhã Vou a Hoje.
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0: Cruzeiro tem 5 desfalques para enfrentar o Bahia. Confira opções de Arthur Jorge. O Cruzeiro enfrentará o Bahia hoje, às 21 horas, horário de Brasília, pela 15ª rodada do Campeonato Brasileiro. Para o duelo, o técnico Arthur Jorge terá 2 desfalques no time titular. No clássico do último fim de semana, o lateral esquerdo Kaique e o atacante Kenny Arroio foram expulsos e não viajaram para Salvador. Com isso, Arthur Jorge terá que promover ao menos 2 mudanças no 11 inicial. Entretanto, por conta da sequência de partidas, alguns jogadores também poderão ser poupados. Peça de reposição direita na lateral esquerda, Cauã Prates, também está lesionado e é baixa. Sendo assim, a tendência é que Cauã Moraes seja escalado na posição. O William Fernando, de 20 anos, já treinou entre os profissionais durante ausências dos titulares e corre por fora. No ataque, a dúvida é maior. Arthur Jorge tem jogadores de velocidade como o Whindersson, Sinisterra e Kaique Kenny. Caso busque outra alternativa, o técnico português poderá escalar Neyser ou Marquinhos. Bruno Rodrigues, que poderia ser opção, não viajou para Salvador e segue se recuperando de um edema muscular em Belo Horizonte. Também no BM, Cássio segue recuperação na Toca da Raposa 2. 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
0: Agora atendendo a pedido do nosso ouvinte Nilson de Paudólio, ele que pede sucesso, Valsa das Flores, e oferece para todas as mães.
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1: E eu passei a música errada. É Valsa das Mães com Delmi e Delmon, a pedido de Nilson em Taudólio. Ele que oferece para todas as mães.

0: 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Aquele abraço. Aquele abraço. Aquele abraço. 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
1: E o nosso Mirth, aquele abraço de hoje vai para os nossos ouvintes no posto de medicamentos Juramento. E agora, atendendo a pedido da minha mãe, Dora, ela que pede sucesso com Rick e Renner, oferece para a mãe dela, né, a minha avó, Ana Luzia, com 96 anos, ela oferece a música Mãe de Rick e Renner e oferece para todas as mães também. E logo após, vou deixar vocês curtindo sucesso também com Nayara Azevedo, Obrigado Mãe, sucesso que eu ofereço para minha mãe Dora e também ofereço para todas as mães, principalmente as mães que ficaram aí acompanhando a gente, né, até agora. O nosso programa já está chegando ao fim, desejo a todos vocês um ótimo final de semana, um ótimo sábado. Sábado que vem, se Deus quiser, estarei aqui novamente para te fazer companhia e, é claro, eu aguardo vocês para participar aqui comigo. E vou me adiantar aí, desejar pelo dia de amanhã, né, um feliz Dia das Mães para todas as mães, todos os nossos ouvintes, mães aí, e todos os que cuidam, né, de alguns filhos, têm os filhos aí de consideração, que muitas, mãe não é quem gera, né, mãe às vezes também é quem cuida. Então, desejo a todos um feliz Dia das Mães, um ótimo final de semana, sucesso com Rick e Renner, mãe, e Nayara Azevedo, obrigado, mãe. Obrigada a todos pela participação e pela sintonia. Até semana que vem, beijo no coração, fui!

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0: 1 e 9.
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igreja, entregar sua vida a Jesus Cristo agora, eu quero orar por você. Repita essas palavras. Senhor Jesus, eu reconheço que o Senhor não merecia enfrentar todo o sofrimento e humilhação que enfrentou, porque Tu és santo, Jesus. Eu mereci o inferno por toda a sujeira que carreguei e pratiquei em meu coração. Ah, mas o amor, o Teu amor derramado naquela cruz, nos dá a oportunidade, sim, nos dá a oportunidade de ser salvo das trevas e transportado para a luz. E é isso que eu Te peço, Senhor. Me perdoa de todos os meus pecados, Senhor. Me perdoa de toda a iniquidade que eu carreguei. Me ensina com Teu Espírito Santo a iniciar um processo de santificação para ficar parecido contigo, Jesus. Me governa, Senhor. Reconheço que Tu és Senhor sobre tudo e sobre todos e sobre a minha vida. Confesso que Deus, o nosso Pai, o ressuscitou dentre os mortos. Sim, e creio que pela Tua graça e misericórdia, o Senhor escreverá o meu nome no livro da vida, e que a partir de agora, eu me sentarei como filho na mesa do Pai, por toda a eternidade. Sim.

havia morrido. As pessoas acharam que não havia mais esperança. Você pode imaginar o cenário triste que havia. Você pode se transportar para lá agora. Feche os olhos e se transporte para este lugar. Que clima sombrio. Uma mulher chorava. Era Maria Madalena. Ela estava chorando junto ao sepulcro de Jesus. De repente, ela viu dois homens. Eram dois anjos do Senhor vestidos de branco. Eles me perguntaram: mulher, por que você está chorando? E ela disse: eu estou chorando porque levaram meu Senhor embora e não sei onde o colocaram. Quando ela disse isso, ela olhou para trás e viu um homem, mas ela não reconheceu, não sabia quem era ele. Era Jesus que estava ali.

0: 2 e 3.
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1: 3:33.
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1: 3:38.
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11: É o seguinte, Quem tá apaixonado aí, não grita. Quem tá apaixonado aí? Quem já ficou enjaulado por uma paixão? Hã? Olha pra sua namorada agora. Olha pra sua mulher agora. E fala assim pra ela: eu te amo. Fala aí. Fala aí pra sua mulher. Fala: eu te amo. Olha pra sua namorada, pra sua noiva. Agora olha pra ela de novo e fala assim: eu nunca te traí. É, Zé Vitor, não é fácil não, rapaz. Zuiudo. Na faculdade da vida eu sempre fui número um. Dos amores que eu tive, agora eu só tenho um. Desembaraço qualquer esquema. Sou casado com uma loira, mas apaixonado na morena. Chico!

0: Brasil do Campanarã!
1: Obrigado!
0: Obrigado!
1: É nóis!
2: As coisas mais lindas do mundo. 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As pessoas mais necessárias, os pais. A mais bela de todas as coisas, o amor. 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A oração sem amor te faz introvertido. 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

0: você morena, minha fruta preferida.
1: Oi, Ivan Diniz, então vamos fazer um desafio, igual lá em Minas Gerais, lá em Unaí. Desafio dos versos.
0: Desafio dos versos defendendo a loira morena. Eu, Ivan Diniz, vou defender as morenas.
1: E eu, Gleidson Rodrigues, vou defender as loiras.
0: Vamos chamar aí nossos amigos de Unaí para cantar com a gente.
1: E vamos convidar Ricardo e Ronael.
0: Deixa cair! Vambora! Vambora!

0: falando. A morena cuida da casa enquanto o marido está trabalhando. Se a loira fica tempo à toa, é porque é mulher de malandro.
1: Não, agora você atravessou o corguinho de ré, mas eu vou dar o troco. Não me chame de malandro, pois trabalho o tempo inteiro. 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

0: amém. São as morenas que pintam os cabelos pra ficarem loiras também.
1: Isso é pura conversa fiada. Falo sem correr da raia. Morena.

0: Pai nosso que estais no céu. Santificado seja o vosso nome. Venha a nós o vosso reino. Seja feita a vossa vontade, assim na terra como no céu. O pão nosso de cada dia nos dai hoje. Perdoai as nossas ofensas, assim como nós perdoamos a quem nos tem ofendido. E não nos deixeis cair em tentação, mas livrai-nos do mal. Amém. Não existe oração maior que essa.
1: Será inútil dizer, Pai Nosso, se em minha vida não ajo como Filho de Deus, fechando meu coração ao amor. Será inútil dizer que estás no céu, se os meus valores são representados pelos bens da terra. Será inútil dizer, santificado seja o vosso nome, se penso apenas em ser cristão, por medo, superstição ou comodismo. Será inútil dizer, venha a nós ao vosso reino, se não acho tão sedutora a vida aqui, cheia de supérfluos e futilidades. Será inútil dizer, seja feita a vossa vontade aqui na terra como no céu. Se no fundo desejo mesmo, é que todos os meus desejos se realizem. Será inútil dizer, o pão nosso de cada dia nos dai hoje, se prefiro acumular riquezas, desprezando meus irmãos que passam fome. Será inútil dizer, perdoai as nossas ofensas, assim como nós perdoamos a quem nos tem ofendido. Se não importa em ferir, injustiçar, oprimir e magoar aos que atravessam meu caminho. Será inútil dizer, e não nos deixe cair em tentação, se escolho sempre o caminho mais fácil, que nem sempre é o caminho de Deus. Será inútil dizer, livrai-nos do mal, se por minha própria vontade procuro os prazeres materiais e se tudo o que é proibido me seduz. Será inútil dizer amém, porque sabendo que sou assim, continuo me omitindo e nada faço para me modificar.

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está protegido contra as gaias. Agora diga, credo em cruz, Ave Maria, porque você já está liberto e não vai ter

tem Gaia. As mulheres têm uma coisa, que eu sei o nome desde nascida. Do 0 aos 15 anos, é chamada de protegida. Dos 15 aos 40, é chamada de perseguida. Dos 40 aos 60, é chamada de oferecida. Dos 60 aos 70, leva o nome despercebida. E dos 70 em diante, é chamada.

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1: 4 e 3.
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1: Quatro e nove.
14: Vem comigo. Tá, obrigado.

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0: Ô, Xoxu, você tem uma moda aí que fala que as pedras vão rolando e aí o caboclo entrou aí. Você imagina você com bastante saudade, acaba a bateria desse celularzinho ruim, aí você encontra com ela pessoalmente. Toca, gaiteiro!
1: Vamos duas pedras rolando pela serra.

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1: Você pressionou de novo?
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0: 4:38.
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4: 4 e 44.
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0: Adeus, papai, adeus, mamãe. Eu sou o filho que volta a bater na mesma porta que há muito tempo eu fechei. Quando eu fui embora chorando, e aqui também soluçando, papai e mamãe eu deixei. Hoje de volta, veja a gaiola vazia do Camaro que um dia eu mesmo mandei soltar. Talvez o pobre passarinho voltou ao seu velho ninho, como voltei ao meu lar. 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Talvez pensam que eu morri, porque nunca lhes escrevi desde a minha despedida. Talvez já devem estar velhinhos, na curva do caminho que conduz à vida. 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Eu sei que sua voz não sai cortada pela emoção, não precisa de nada. 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Ah, meu pensamento adivinha olhando nos olhos seus. 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Papai, como você está velhinho, os seus cabelos estão branquinhos, foram-se as tardes sem fins. Vejo na parede a fotografia da mãezinha, que um dia eu deixei a chorar. Parece que ela me diz, meu filho, ah, como estou feliz em ver você regressar. Parti para fazer riqueza, para tirar-me da pobreza, eu ou meu pai e minha mãezinha. Mas compreendi tarde demais, que na verdade eram os meus velhos pais. A maior riqueza que eu tinha. Uma grande salva de palmas a seu pai, sua mãe. Uma grande salva de palmas a Deus.
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1: Sabe por que que nós devemos aproveitar bastante a vida? Porque nós vamos ficar muito tempo morto. Quanto tempo você vai ficar morto? O resto da vida? Você já tá morto. Como é que é o resto da vida? Morreu, acabou, filho. Aí Ayrton Senna chegou lá no céu. São Pedro viu ele e falou assim, chama aquele caboclo lá. Ele tem um jeito de humilde. Chamou Ayrton Senna assim e falou assim, o que que você era lá embaixo? Ele era muito humilde. Ah, eu era o Ayrton Senna da Silva, tricampeão mundial de Fórmula 1, ganhava 100 milhões de dólares no ano, era dono da Audi, tinha 3 helicópteros esquilo, tinha 2 aviões, um Long Range, tinha um Citation, tinha um Gulfstream. Falou, ah, então você pode voltar pra lá, porque aqui não tem nada disso, não. Vamos aproveitar bastante a vida! Vida.

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0: 5 e 4.
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2: Cinco e onze.
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5: Boa tarde para você que está na nossa sintonia. Está começando mais uma edição do Play NIRT deste sábado, trazendo uma seleção especial com os maiores sucessos para embalar a sua tarde. Fique com a gente e aproveite cada momento dessa programação feita com carinho para você. E para começar em grande estilo, vem aí Cronômetro com Matheus e Cauã.

Alô, você que está ligado com a gente aqui no Planirtir deste sábado, um abraço especial para a galera do bairro Cidade Nova, sempre na nossa sintonia. Acabamos de ouvir Barulho do Foguete com Zé Neto e Cristiano, sucesso que não pode faltar na programação.

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1: É, Marília, vou desabafar pra você. Vai, amiga. Abre seu coração.

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2: 5 e 33.
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2: 5 e 36.
0: Estamos de volta com o Playnirtir deste sábado, na sua melhor sintonia. E para continuar em grande estilo, vem aí Amor Diferente com Thiago e Samuel. Simone Mendes, aumenta o

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1: Tenho certeza que você já achou.
2: Sábado com a melhor trilha sonora é aqui no Play Nirtir. Pra quem tá curtindo em casa, no trabalho ou na rua, a gente segue junto. Vamos ouvir agora. Castelo de Sonhos, resenha sem compromisso com Rio Negro e Solimões.

0: Estamos apresentando o Playlist deste sábado, levando até você muita música de qualidade. Em instantes, seguimos com mais hits. Não saia daí.
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2: 6 e 3.
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2: Seis e oito.
0: Seguimos com o Playnirt, trazendo só as melhores pra você. Agora é hora de curtir Amor na Praia, sucesso na voz de Natan. Solta o som.
12: Isso é mais um sucesso do Natanzinho.

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Grande abraço para todos os ouvintes do bairro São Vicente curtindo o Play Nirtir. A música que acabou de tocar foi Bem Mais Que Eu com Diego e Vitor Hugo, marcando presença aqui na nossa programação de sábado.

0: tirar o seu companheiro de sábado com uma programação pensada para animar o seu dia. A gente faz um breve intervalo e já retorna com muito mais para você.
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2: 6:35.
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2: 6:39.
0: De volta com o Planirtir deste sábado, cheio de energia para animar seu dia. Na sequência, você confere Anestesiado com Murilo Uffi. Vem com a gente.

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0: Segura aí, o Playlister deste sábado já continua com mais uma sequência imperdível de músicas que estão fazendo sucesso. É rapidinho.
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2: Sete e seis.
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2: Sete e doze.
0: O Planirt continua na sua companhia. E agora tem mais um hit para embalar seu sábado. Apaga, apaga, apaga com Danilo e Davi. Curte aí.
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1: Seguimos com o playlist deste sábado e mandando aquele alô especial pra você do bairro Nenzinha Borges. Ouvimos agora há pouco Cantada Boba com Jorge e Matheus. Mais um grande sucesso tocando aqui pra você.

0: está curtindo o melhor do sábado aqui no Play Nirtir. A gente faz uma pausa técnica e volta já com mais atrações e muita música boa. Continue ligados.
1: 7:35.
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1: Sete e 41.
0: Estamos de volta com Playnirt e a programação não para. Chegando agora, Rumo a um Bão, na voz de Israel e Rodolfo.

0: Van Nirtir deste sábado vai ficando por aqui. Obrigado pela sua audiência e companhia. Continue na nossa sintonia e tenha um ótimo sábado. Até a próxima.
1: 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Camarote do Forró. Oito e cinco.
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12: Oito e onze.
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15: Boa noite, meu povo. Está no ar agora o programa Camarote do Forró neste sábado abençoado. Seja bem-vindo, já sintoniza aí, porque hoje o programa está imperdível. E para abrir, vamos ouvir Sem Mentir com Pesadinha do Vaqueiro.

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2: Aqui é o Camarote do Forró, levando alegria aí pra sua casa. Segura aí que já já a gente volta com mais forró daqueles que faz todo mundo mexer.
3: 8:34.
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3: 8:37.
2: E agora vem a Inele, que não deixa ninguém parado. Asa Branca com Meu Ex-Amor. Aumenta o som.
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1: Banda Deja Vu e DJ Juninho Portugal.